És um bosque de pedra, uma oração de mil anos, na sombra da catedral, entre pórticos e santos.